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0: Graciosa. Olá, muito bom dia, café, grande programa de excelência. Grande abraço para o Luís e para o Diego. Feliz sexta-feira com um grande abraço para o Feial. Em especial para os feialenses e vivo o grupo Concordas Graciosas. Parabéns para eles, né? Um grande abraço até à Ilha Graciosa. Ora, Medeiros, bom dia, vizinhos, Luís e Diego. Feliz sexta-feira com um bom dia, café. Beijinhos e bom fim de semana. Paulo Flores, bom dia, café, uma excelente sexta-feira, um bom programa e um ótimo fim de semana para todos. Um grande abraço, amigos do Luís e Diego, com saudações sportinguistas. Rolando Pereira, olá, muito bom dia, Luís e Diego, amigos ouvintes da Rádio Antena 9 e participantes do programa Bom Dia Café. Tenha uma ótima sexta-feira, um bom fim de semana. Abraços e haja saúde. Albertina Goulart, bom dia, café. Renato António Dias, bom dia, Ulisses e Diego. E todos os vintes do Bom Dia Café, acordar Portugal. Para todos, uma feliz sexta-feira com um grande abraço. Márcio Fiano, bom dia, excelente sexta-feira, bom fim de semana com um grande abraço. Diretamente de Lisboa, Cíntia Vanessa. Olá, muito bom dia, bom programa, beijinhos e bom fim de semana. E daqui mando um grande beijinho de bom fim de semana. Até Lisboa, a nossa capital. E agora vamos ao encontro do nosso poeta da rádio, o Zé Oliveira. Bom dia, uma boa sexta-feira. E já estamos a chegar ao fim de semana do Espírito Santo. Uma data tão especial para os açorianos, que são mais devotos do Divino Espírito Santo. Por isso aqui vai. Pomba branca, pomba da paz, que Deus escolheu para anunciar o Espírito Santo. Que nos traga a paz que tanto falta nos faz. E estendesse sobre o mundo este teu manto. Um abraço e um bom fim de semana, um bom feriado, com saúde, alegria e paz. E o resto a gente cá se arranja. Ana Eusébio. Bom dia, amigo Luís. Bom dia, ouvintes e participantes do Clube do Café. Desejo a todos uma sexta-feira fantástica, um fim de semana incrível, que o Divino Espírito Santo ilumine os seus caminhos e traga muita paz e alegria. Abraços e sejam felizes. Grande abraço, Rui. Rui é nosso colega aqui da Rádio do Feial e vai estar aqui a partir das 18 e até às 19 com mais uma excelente edição do programa Música Mania. E agora vamos ao encontro do nosso embaixador, Manuel Alberto Rosa. Bom dia, amigos do Lício. Diego, Diego, férias, Espírito Santo, arraiais, cortejos, coroações, sopas, fartura, dia dos Açores. Que bela época festiva. E agora vamos aos provérbios do moço. Provérbio 805. Mulher séria não tem ouvidos. Provérbio 806. Mulher só faz tudo. Duas fazem pouco. E três, nada. Provérbio 807. Muita confiança, pouco respeito. E vai um café, uma oração com muita fé, devoção e nosso bom dia, café sempre em audição. Bom programa, amigo, uma excelente sexta-feira. Um ótimo fim de semana, feriado, tolerância de pontos. E felizes festas do Divino Espírito Santo para ti, Diego, e todos os amigos. Um forte abraço de amizade, do mar. Benfiquista do Val, das melhores laranjas do mundo. Bom dia. Obrigado, Manuel Alberto Rosa, e obrigado a todos aqueles que participaram do nosso Clube do Café. O Clube vai regressar na segunda parte com estas e mais mensagens a partir das 8:10 da manhã.
1: Gosto muito das vossas mensagens. Obrigado pelas mensagens. Beijinhos.
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2: Um dos maiores erros que cometemos é transformar a opinião dos outros numa verdade absoluta. Alguém frustrado chama-te exagerada. Alguém que desistiu chama-te ambiciosa demais. Alguém que vive fechado no medo vai tentar convencer-te de que estás a arriscar demasiado. Mas muitas vezes, aquilo que as pessoas dizem sobre ti fala mais delas do que de ti. Nem toda crítica é sabedoria. Nem toda opinião merece espaço dentro da tua cabeça. Porque maturidade emocional também é isto: aprender a distinguir feedback útil de projeção emocional. Porque há pessoas que te medem com a régua das limitações delas. E se não tiveres consciência disso, acabas por encolher só para caber no conforto dos outros. Então, a pergunta importante nunca é: o que é que pensam de mim? A verdadeira pergunta é: quem é esta pessoa para definir o meu valor?
0: 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Doutora Sofia Pinheiro regressa na segunda parte, depois das nossas notícias. E vamos lá continuar a remar contra a maré na edição de hoje do Bom Dia Café. Rosália, La Perla.

Grande voz esta de Rosália, com esta tema lá, Pérola, retirada do álbum Lux, que recebe vencer. Um grande espetáculo em Lisboa.

0: Haverá seu muito dublado com abertas a partir de manhã, períodos de chuva fraca, ou chuviscos na madrugada e início da manhã, passando mal com aguaceiros fracos. Haverá condições favoráveis à formação de neblinas, com vento a soprar geralmente fraco, de 5 a 10 km/h. O mar estará encrespado, ondas do quadrante oeste de 1 a 2 metros. Quanto às temperaturas, a mínima será de 15 graus, a máxima 21. E água do mar a rondar mesmo os 17 graus. Daqui a pouco vamos conhecer os principais destaques da imprensa escrita açoriana.
1: Bom dia, hoje é sexta-feira.
0: Pois é, esta é sexta-feira, 22 de maio, não se esqueçam. Hoje, por sinal, celebra-se o dia de Santa Rita de Cássia, também hoje dia da biodiversidade, dia da consciencialização da pré-eclâmpsia e também hoje o dia do abraço. Vamos lá comemorar da melhor forma possível com um grande abraço para todos. Hoje desafio todos aqueles que passarem por mim a me darem um grande, grande abraço. Sabe, eu adoro abraços. Eu adoro dar abraços. Sabe porquê? Porque um abraço vale mais que mil palavras. Por isso, o desafio está lançado. Vem passar por mim hoje. Pode-me vir dar um abraço que eu aceito de bom grado e retribuo com um grande, grande abraço. 39 minutos a separar-nos das 7 da manhã. Bom dia, Faial.

0: calor. Hoje, sexta-feira, Guarda com 22 graus por esta altura. Temos 17 no Funchal, 22 em Portimão, onde vão ter um fim de semana. Pessoal do Algarve, 23 em Beja, também muito calor na zona do Alentejo. E nesta altura, 23 em Castelo Branco. Já a seguir vamos contar-lhe que notícias marcam a atualidade. Nesta sexta-feira, 22 de maio. E agora sim, posso dizer com exatidão que são 9 da manhã, 8 nos Açores. Sérgio Costa, bom dia.
1: Bom dia.
0: Que notícias destacas?
1: Portugueses deportados de Israel chegam nos próximos minutos a Portugal. Como os média fizeram crescer o Chega? Nesta edição destacamos um estudo com essa conclusão.
0: Então e no desporto, Rui Viegas, o que é que nos vens contar?
2: O mercado de transferências cá dentro e lá fora.
0: São as notícias das 9 na Renascença, a edição de Sérgio Costa.
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2: Bom dia, Faial. Bom dia, Ilha do Bico. Bom dia, São Jorge. Bom dia, São Miguel. Bom dia, América. Bom dia, Brasil. Bom dia, Califórnia. Bom dia, Canadá.
1: É sempre esta Califórnia que me mata ao longo da manhã. 2 minutos a separar-nos das 8 da manhã. Esta é a Rádio Antena Nova Açores e este... Este é o nosso Bom Dia Café. E cá estamos de regresso para a segunda e última parte hoje do nosso programa matinal a Acordar Portugal, manhã de sexta-feira. Tão bom, chegou o fim de semana e hoje, por sinal, dia 22 de maio, celebra-se o dia de Santa Rita de Cássia. Hoje também dia da consciencialização da pré-eclâpsia. Hoje também dia da biodiversidade. E hoje celebra-se também um dia especial. É o dia do abraço. Eu sou o Luís Rosa e estou cá desde as 7 da manhã. Vou continuar consigo nesta roda de amigos. Até bem perto das 9. Música, informação, rubricas e, claro, boa disposição. Primeira meia hora totalmente dedicada à música nacional. Daqui a pouco vamos recordar algumas informações de utilidade pública. Vamos ter o nosso habitual clube do café a partir das 8h10 da manhã até às 8h30. Vamos ficar na companhia da música nacional. 8h30. Vamos ter as notícias com o jornalista Luís Rosa. Quem será esse homem? Depois, café com propósito com a doutora Sofia Pinheiro. Conversas café com Carlos Amaral. Em grande entrevista. E Mário Carneiro com Café com Factos. Tudo isto acompanhado da melhor música de todas as estações. É um grande programa logo pela manhã. E agora, sem mais demoras, Gonçalo Miranda com o nosso pensamento do dia.
3: Há um texto de Gabriel Garcia Marques que é uma excelente definição de amor e que diz: uma pessoa não ama quando encontra a pessoa perfeita. Ama quando encontra a perfeição numa pessoa imperfeita. O amor real não é prometer o céu. O amor real é decidir ficar, mesmo depois de conhecer o teu inferno. E sim, é amor. Já faltava uma romântica para o fim de semana. Ouçam outra vez e um abraço.
2: Olá, bom dia.
1: E vamos continuar com a música romântica, não é? Recordar esta grande voz de Valentino, lembram-se? Grande destaque da década dos 90, aqui da Música Nacional. És mais que um amor. Bom dia.

Tão bom recordar Valentino logo pela manhã. Daqui a pouco, algumas informações de utilidade pública. Fico por aí até à continuação do excelente manhã de sexta-feira. Bom fim de semana. Prepare-se para um bom Espírito Santo.

0: Bom dia, Faial. Bom dia, Sois. Bom dia, mundo.
1: Bom dia, mundo. 7 minutos já separados das 8 da manhã. Vamos lá rapidinho recordar algumas informações de utilidade pública para esta manhã de sexta-feira. Recordo que hoje e amanhã, a farmácia de serviço na Ilha do Faial é a farmácia à Espinha da Rua Serpa Pinto, com o telefone 292-292-749. Nunca demais recordar os números de telefone de emergência na Ilha do Faial. O número nacional da Socorro é o 112. Bombeiros dos Voluntários Faialenses 292-200-850. A PSP 292-100-000. A GNR 292-202-110. Polícia Marítima 292-208-015. Proteção Civil 295-401-400 e o 401. Aliança de Pública 808-213. Centração da Horta 292-207-200. E o Hospital da Horta 292-201-000.
0: Amigos, está na hora de ir para a escola. Boa viagem para a escola.
1: E vamos lá continuar agora com a previsão do estado do tempo para as próximas 24 horas e para o Grupo Central. Teremos céu muito nublado com abertas a partir de manhã, períodos de chuva fraca ou chuviscos na madrugada e início da manhã, passando a aguaceiros fracos com condições favoráveis à formação de neblinas. O vento vai soprar geralmente fraco de 5 a 10 km hora. O mar esse estará encrespado, ondas do quadrante oeste de 1 a 2 metros. Quanto às temperaturas, a mínima será de 15 graus, a máxima 21 e algo do mar a rondar mesmo os 17 graus. Hoje amanheceu às 6 horas 37 minutos, o pôr do sol é às 20h25, teremos 14 horas 27 minutos de sol, a fase lunar é lua crescente. Grupo Central está com aguaceiros isolados, nevoeiro bastante, temperaturas a registrar os 17 graus e a umidade relativa do ar é essa bem elevada, nos 97%.
0: Oh pai, não achas que deves dar lugar ao outro? Ninguém te pode ouvir. Já estás a ficar velho para isto, pá.
1: E vamos lá continuar a remar contra a maré na edição de hoje do Bom Dia Café. Recordar um fim de semana prolongado com várias festas e palharicos espalhados pela Ilha do Faial e não só, também pela região, porque é um fim de semana prolongado. Temos o dia da autonomia na segunda-feira. Segunda-feira é feriado, é dia da autonomia e dia do Espírito Santo, não é?

É Natal. Paz no céu e na terra. Que a paz chegue aos homens de boa vontade, para que sempre seja Natal.

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